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0: 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Bom dia, são 6 horas.
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4: 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Com a Terra Nova, bom dia, são 7:30.
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Olá, viva! Este é o Jornal Regional na Terra Nova. A Câmara Municipal de Aveiro vai discutir e votar-se na próxima reunião do Executivo Municipal, marcada para esta quinta-feira, em São Jacinto, uma proposta de redução tarifária do Serviço Público de Transporte Fluvial, prestado pelo ferryboat elétrico Salicórnia, que está entregue desde a entrada em operação na RIA, em fevereiro de 2024, ao Grupo Transdev, no âmbito da concessão Aveiro Bus, a ordem de trabalhos desta reunião. Trabalhos relacionados com a freguesia, a única praia de Aveiro, inclui mais três pontos, a ordem de trabalhos dizia, pontos relacionados com a freguesia de São Jacinto, as propostas de normas municipais da piscina de São Jacinto, a extinção da cláusula de reversão dos lotes 2 e 3 do setor A da urbanização de São Jacinto e a alteração da fiscalização da empreitada de requalificação do Parque de Campismo de São Jacinto. A Aveiro espera terminar o prolongamento do canal de São Roque até ao final deste mês. A criação de um lago como o da Fonte Nova vai permitir abrir a navegação para lá dos limites atuais, e a área da antiga Vitasal vai ganhar desta forma uma nova vida. Trata-se de uma zona que vai receber agora um hotel, habitação, comércio, um museu de arte contemporânea e uma nova ponte pedonal sobre o canal. A intervenção que abre o lago e prolonga o canal da Ria tem um custo de 2 milhões e 400 mil euros. No projeto de obras de ampliação da rede de abastecimento de água do município de Ilhavo, vai registar-se um corte no fornecimento, um corte temporário no abastecimento. Para prosseguir com os trabalhos de manutenção da rede de abastecimento é preciso intervir na freguesia de São Salvador. Esta intervenção obriga a uma suspensão no abastecimento de água a 10 de agosto, nesse dia, entre as 9 da manhã e as 5 da tarde, na Rua do Sul, na Rua das Barreiras, na Rua da Barca, na Rua Central, Rua dos Gregórios e na Rua da Loira. Está aí mais uma edição do Festival Dunas de São Jacinto. Regressa entre os dias 21 e 23 de agosto com um programa que reforça a afirmação deste evento como um dos principais momentos da programação de verão do município de Aveiro. É referido num comunicado de imprensa enviado à redação Terra Nova. Assim, durante três dias, São Jacinto vai ser palco de vários concertos, espetáculos, atividades desportivas, náuticas, animação de rua e iniciativas de valorização da natureza, convidando a organização, os visitantes, a descobrir um território entre a Ria, o mar e a Reserva Natural das Dunas de São Jacinto. A edição deste ano apresenta um cartaz musical com as atuações garantidas dos GNR a 21 de agosto, Agir a 22 de agosto, Áurea no dia 23, espetáculos na Praça Carlos Roders. O Cais da Rampa será igualmente um dos espaços centrais do festival. O programa com todo o detalhe disponível para consulta no site da Terra Nova. A Noite Branca na Praia da Barra está de regresso à Praia da Barra. A festa está marcada para 8 de agosto, a partir das 8 horas, a partir das 8 da noite, no Largo do Farol. O cenário ideal, segundo os promotores, para este evento, que promete muita animação na praia, tem entrada gratuita. A festa tem apenas um requisito: as pessoas têm de se vestir de branco, a cor símbolo do verão. Vários DJs estão confirmados neste espetáculo, nesta festa, que se prolongará das 8 da noite, como disse, até às 2 da manhã na Praia da Barra. Nos dias 8 e 9 de agosto, o Porto de Recreio do Carregal, em Ovares, volta a receber a 62ª edição do Cruzeiro da Ria, uma prova de vela, uma regata, a maior da Península Ibérica, que liga Ovares a Aveiro através dos canais da Ria de Aveiro e celebra a tradição náutica da região. A edição de verão do comboio histórico do Voga proporciona uma experiência diferente, reunindo património ferroviário, paisagens locais, o roteiro de arte urbana e a excelência dos vinhos e espumantes da região da Bairrada, numa parceria entre a CP, o município de Águeda, a Junta de Freguesia de Macinhata do Voga e os produtores locais. Decorre durante todos os sábados até 29 de agosto. As viagens no comboio histórico do Voga proporcionam a oportunidade de viajar numa composição histórica. O programa preparado pela autarquia de Águeda pode ser conferido no site da Terra Nova. Está aí mais uma edição do Vagos Metal Fest, com concertos marcados para a Quinta do Ega. Até domingo, o festival apresenta pesos pesados mundiais do heavy metal, com a ambição dos promotores de levar mais de 8 mil pessoas a cada dia de concertos. O heavy metal está assim em destaque, com concertos a partir de hoje em Vagos. A informação regional mantém-se atualizada sempre em terranova.pt.

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6: Terra Nova, bom dia, são 8:30.
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Olá, viva. Este é o Jornal Regional na Terra Nova. A Câmara Municipal de Aveiro vai discutir e votar-se na reunião do Executivo marcada para hoje à tarde em São Jacinto uma proposta de redução tarifária do Serviço Público de Transporte Fluvial prestado pelo Ferry Boat Elétrico Salicórnia, que está entregue desde a entrada em operação em 2024 ao Grupo Transdev no âmbito da concessão Aveiro Bus. A ordem de trabalhos relacionados com São Jacinto, onde se realiza a reunião, mantém três pontos relacionados precisamente com a freguesia, as propostas de normas municipais de piscina de São Jacinto, a extinção da cláusula de reversão dos lotes 2 e 3 do setor A da urbanização de São Jacinto e a alteração da fiscalização da empreitada de requalificação do Parque de Campismo de São Jacinto. Notícia que merecerá desenvolvimento nesta jornada informativa Terra Nova. O Museu Marítimo de Ilhavo assinala o 89º aniversário com um programa comemorativo. Começa na sexta, prolonga-se até sábado, programa que inclui a apresentação de um livro e a exibição de um filme sobre a pesca do bacalhau. Segundo uma nota de imprensa da Câmara, enviada à redação Terra Nova, a Câmara que tutela o Museu Marítimo, as comemorações começam amanhã, sexta-feira, com a inauguração da exposição temporária A Arte que Veio pelo Mar. Começará a cerimónia às 18h30 no Centro de Religiosidade Marítima. No sábado será apresentado o livro A Pesca do Bacalhau na Groenlândia, um território por explorar, resultado de um trabalho de investigação no qual é abordada a atividade da frota portuguesa na costa ocidental da Groenlândia. Começada na década de 1930, a par da apresentação será exibido o filme Pescadores Portugueses na Groenlândia, cedido pelo Instituto de Cinema da Dinamarca. No dia do aniversário do museu, dia 8 de agosto, esse dia é um dia aberto no Museu Marítimo de Ilhavo, no Navio Museu Santo André, na Gafanha de Nazaré e no Centro de Religiosidade Marítima. O Festival Dunas de São Jacinto regressa a 21, 22 e 23 deste mês com um programa que reforça a afirmação deste evento como um dos principais momentos da programação de verão do município de Aveiro. Durante três dias, São Jacinto será palco de vários concertos, diferentes espetáculos, atividades desportivas e náuticas, animação de rua e iniciativas de valorização da natureza. A Câmara Municipal de Aveiro convida milhares de visitantes a descobrir um território único entre a Ria de Aveiro, o mar e a Reserva Natural das Dunas de São Jacinto. A edição deste ano apresenta um cartaz musical com as atuações dos GNR a 21 de agosto, a Girce a 22 de agosto, a Áurea no dia 23 de agosto, na Praça Carlos Roders. O Cais da Rampa em São Jacinto será igualmente um dos espaços centrais do festival, recebendo vários momentos musicais ao pôr do sol com vários DJs e músicos. Na Praia da Barra, Noite Branca volta a realizar-se, regressa à praia a 8 de agosto, a partir das 8 da noite. O Largo do Farol é o cenário escolhido para esta festa, ao som de vários DJs que vão garantir-se a animação da festa até às 2 da manhã. O programa com detalhe disponível para consulta no site de Terra Nova. No desporto, o Beira-Mar perdeu 1-0 no jogo de treino disputado ontem com o Marialvas em Cantanhede. A equipa do Marialvas marcou o golo da vitória na segunda parte do confronto. Este jogo entre equipas do Campeonato de Portugal consumou-se na segunda derrota da equipa de Aveiro na pré-época. A primeira derrota aconteceu na Figueira da Foz com a Naval, também do Campeonato de Portugal. Perdeu o Beira-Mar nesse jogo de apresentação da Naval aos sócios por 2-1. Em 6 jogos amigáveis, a equipa de Aveiro venceu por 2 vezes, 2-0 ao Sertanense, 2-1 ao Tondela, empatou 2 jogos, 2-2 com o Académico de Viseu e 1-1 com o Maia. Perdeu os restantes confrontos. O Beira-Mar tem a apresentação aos associados marcada para o próximo sábado, frente ao Sporting de Braga B, equipa que foi despromovida na época passada ao Campeonato de Portugal. Jogo, como disse, no sábado, marcado para as 5 da tarde, no Estádio Municipal de Aveiro. A informação regional mantém-se sempre atualizada em terranova.pt. Bom dia.

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2: Bom dia com a Terra Nova, são agora 9 horas.
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0: sociedade marcada por confronto de identidades. É o desafio que se coloca aos cristãos. São as primeiras palavras do Papa na visita a Assis, respondendo a várias perguntas durante um encontro esta manhã com a juventude franciscana. Leão XIV pediu humildade e sentido de acolhimento por oposição ao fundamentalismo.
1: Ai cristiani sarà sempre più chiesto di diventare operatori.
2: Cada vez mais se pedirá aos cristãos para serem construtores de paz no seio de sociedades tentadas a instrumentalizar a religião no confronto entre identidades. Portanto, ser testemunha de Cristo continua algo fascinante e exigente, porque alarga a mente e o coração além de fronteiras artificiais, ou seja, além dos medos induzidos pela má informação e pelos muros dos preconceitos. Evitar a cultura do poder e construir a civilização do amor não é algo que se compreenda e aceite de imediato. Como São Francisco, aprendei a radicalidade evangélica, que é o oposto do fundamentalismo. Não torna cegos nem violentos, mas sensíveis, atentos, sempre no seguimento de Jesus e, por isso, humildes e acolhedores para com todos. Não é fácil, mas dá muita alegria.
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0: Papa esta manhã, durante um encontro com jovens em Assis, dentro de meia hora, Leão XIV presidirá a uma missa por ocasião dos 800 anos da morte de São Francisco de Assis. A Rússia deve escolher a paz, são palavras do presidente da Ucrânia na rede social X, onde Volodymyr Zelensky escreve que as armas de longo alcance voltaram a funcionar para limitar os lucros de Moscovo com o petróleo. Zelensky acrescenta que as forças de defesa ucranianas atingiram infraestruturas a 1.300 quilómetros da linha da frente da guerra, entre as quais duas refinarias russas. Por cá, a Inspeção-Geral das Atividades em Saúde e a Comissão de Combate à Fraude no SNS investigam suspeitas de conflito de interesse envolvendo negócios nos serviços hospitalares. Em causa estarão contratos celebrados entre o Serviço de Utilização Comum dos Hospitais, a empresa Neovalor, uma das suas maiores fornecedoras, e a empresa de Ambiente em Saúde, que participava no capital da Neovalor. O caso envolve uma dirigente dos serviços hospitalares que alegadamente assinava contratos milionários dos dois lados da mesa. A sobreposição de funções levou à declaração de nulidade de três negócios no valor de 1,28 milhões de euros. Este é um caso que está a ser noticiado pela CNN Portugal. A Liga não interfere na instrução de processos sob investigação envolvendo clubes de futebol. A garantia é do presidente da Liga Portugal. Em entrevista à Renascença, na véspera do início do campeonato, Reinaldo Teixeira reage à polémica das declarações de Pedro Proença, em causa do facto do presidente da Federação Portuguesa de Futebol ter sugerido que a Liga controlaria a tramitação de processo envolvendo no Benfica. Reinaldo Teixeira garante que não interfere na instrução dos processos e diz também que não acredita que Pedro Proença o tenha feito quando era presidente da Liga.
3: Não sei, digamos, o conteúdo da conversa, não sei detalhes dela, e não acredito, sinceramente, que Pedro Proença, tal como eu também não o faço, e tenho, por princípio, acreditar nas pessoas, até prova em contrário, mas, enfim, é triste que isso tenha vindo a público, é triste que tenha acontecido, mas, como digo, compete ao próprio dizer o que fez sobre isso, e a mim só desejo que não aconteça e posso garantir aqui entre todos os ouvintes, da minha parte, isso não só não direi, como não farei.
0: Isto é um certo de uma entrevista conduzida por Luís Aresta para ler na íntegra no site da Renascença. A música de Carlos Paião chega hoje às salas de cinema. O filme Playback retrata a forma como o cantor trocou a medicina pelos palcos e se tornou um dos grandes nomes da música em Portugal. O ator principal, Rafael Ferreira, fala sobre o processo de se transformar em Carlos Paião e os pontos em comum que encontrou com o artista.
4: Nós tivemos um mês de preparação entre ensaios e trabalho em casa. Foi pesquisar vídeos sobre ele. Não há muitos, mas ainda assim há 3, 4 canais sobre ele. Sim. E sobre a trajetória dele. E no fundo foi ver como é que, nas entrevistas, como é que ele era, como é que ele não era. E a primeira ideia que eu tive dele foi porque ele era um gajo genuinamente engraçado. Atenção, estamos a falar já numa fase em que ele já era o Carlos Paião, não é?
5: Sim.
4: Porque depois eu vi vídeos dele em que ele era mais assim awkward, mais envergonhado. Mas pronto, era uma pessoa extremamente engraçada, inteligente, muito espontânea, e eu achei, ele é parecido comigo.
0: Rafael Ferreira, o ator que interpreta Carlos Paião em Playback, declarações que pode escutar na íntegra no episódio especial do Watch Party. É o podcast de Renascença sobre cinema e séries, já disponível nas plataformas habituais e também em rr.pt. Playback, um novo filme biográfico sobre Carlos Paião, que estreia hoje nas salas portuguesas.
5: Muito obrigada, André. Até amanhã.
0: Até amanhã.

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4: 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Terra Nova, bom dia, são 9h30.
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A Câmara Municipal de Aveiro vai discutir e votar se na reunião do Executivo marcada para hoje à tarde em São Jacinto uma proposta de redução tarifária do Serviço Público de Transporte Fluvial prestado pelo ferry boat elétrico Salicórnia, que está em entrega desde a entrada em operação em 2024 ao Grupo Transdev no âmbito da concessão Aveiro Bus. A ordem de trabalhos relacionados com São Jacinto, onde se realiza a reunião, mantém três pontos relacionados precisamente com a freguesia, as propostas de normas municipais de piscina de São Jacinto, a extinção da cláusula de reversão dos lotes 2 e 3 do setor A da urbanização de São Jacinto e a alteração da fiscalização da empreitada de requalificação do Parque de Campismo de São Jacinto. Notícia que merecerá desenvolvimento nesta jornada informativa Terra Nova. O Museu Marítimo de Ilhavo assinala o 89º aniversário com um programa comemorativo, começa na sexta, prolonga-se até sábado, programa que inclui a apresentação de um livro e a exibição de um filme sobre a pesca do bacalhau. Segundo uma nota de imprensa da Câmara enviada à redação Terra Nova, a Câmara que tutela o Museu Marítimo, as comemorações começam amanhã, sexta-feira, com a inauguração da exposição temporária A Arte que Veio pelo Mar. Começará a cerimónia às 18h30 no Centro de Religiosidade Marítima. No sábado será apresentado o livro A Pesca do Bacalhau na Groenlândia, um território por explorar, resultado de um trabalho de investigação no qual é abordada a atividade da frota portuguesa na costa ocidental da Groenlândia. Começada na década de 1930, a par da apresentação será exibido o filme Pescadores Portugueses na Groenlândia, cedido pelo Instituto de Cinema da Dinamarca. No dia do aniversário do museu, dia 8 de agosto, esse dia é um dia aberto no Museu Marítimo de Ilhavo, no Navio Museu Santo André, na Gavinha de Nazaré e no Centro de Religiosidade Marítima. O Festival Dunas de São Jacinto regressa a 21, 22 e 23 deste mês, com um programa que reforça a afirmação deste evento como um dos principais momentos da programação de verão do município de Aveiro. Durante três dias, São Jacinto será palco de vários concertos, diferentes espetáculos, atividades desportivas e náuticas, animação de rua e iniciativas de valorização da natureza. A Câmara Municipal de Aveiro convida milhares de visitantes a descobrir um território único entre a Ria de Aveiro, o mar e a Reserva Natural das Dunas de São Jacinto. A edição deste ano apresenta um cartaz musical com as atuações dos GNR a 21 de agosto, Agir-se a 22 de agosto, Áurea, no dia 23 de agosto, na Praça Carlos Roders. O Cais da Rampa, em São Jacinto, será igualmente um dos espaços centrais do festival, recebendo vários momentos musicais ao pôr do sol, com vários DJs e músicos. Na Praia da Barra, Noite Branca volta a realizar-se, regressa à praia a 8 de agosto, a partir das 8 da noite. O Largo do Farol é o cenário escolhido para esta festa, ao som de vários DJs que vão garantir-se a animação da festa até às 2 da manhã. O programa com detalhe disponível para consulta no site da Terra Nova. No desporto, o Beira-Mar perdeu 1-0 no jogo de treino disputado ontem com o Maria Alves em Cantanhede. A equipa do Maria Alves marcou o gol da vitória na segunda parte do confronto. Este jogo entre equipas do Campeonato de Portugal consumou-se na segunda derrota da equipa de Aveiro na pré-época. A primeira derrota aconteceu na Figueira da Foz com Naval, também do Campeonato de Portugal. Perdeu o Beira-Mar nesse jogo de apresentação da Naval aos sócios por 2-1. Em 6 jogos amigáveis, a equipa de Aveiro venceu por 2 vezes, 2-0 ao Sertanense, 2-1 ao Tondela, empatou 2 jogos, 2-2 com o Académico de Viseu e 1-1 com o Maia. Perdeu os restantes confrontos. O Beira-Mar tem a apresentação aos associados marcada para o próximo sábado, frente ao Sporting de Braga B, equipa que foi despromovida na época passada ao Campeonato de Portugal. Jogo, como disse, no sábado, marcado para as 5 da tarde, no Estádio Municipal de Aveiro. 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

0: suspeitas de conflito de interesse em negócios hospitalares, a Inspeção Geral das Atividades em Saúde e também a Comissão de Combate à Fraude no SNS analisam contratos celebrados entre o Serviço de Utilização Comum dos Hospitais, a Neovalor, e a empresa de ambiente de saúde que participava no capital da Neovalor. O caso envolve uma dirigente dos serviços hospitalares que alegadamente assinava contratos milionários dos dois lados da mesa. A sobreposição de funções anulou três negócios no valor de 1,28 milhões de euros, um caso que configura um aparente conflito de interesse. É um caso que está a ser noticiado pela CNN Portugal. A Renascença já pediu esclarecimentos adicionais sobre este caso ao Ministério da Saúde. Afinal, vai ser permitido vender garrafas de plástico e latas sem o símbolo Volta a partir de segunda-feira. O período de transição terminava no próximo domingo, mas a Agência Portuguesa do Ambiente autoriza a venda das embalagens anteriores à introdução do sistema Volta para lá do prazo inicialmente definido. Em comunicado, a Aresp, a Associação de Hotelaria e Restauração, diz que com esta medida os estabelecimentos de restauração e hotelaria poderão escoar estoques e dessa forma já não será proibida a venda de garrafas sem o símbolo Volta. A Liga não interfere na instrução de processos sobre investigação envolvendo clubes de futebol. A garantia do presidente da Liga Portugal, em entrevista à Renascença na véspera do início do campeonato, Reinaldo Teixeira reage à polémica das declarações de Pedro Proença em causa o facto do presidente da Federação Portuguesa de Futebol ter sugerido que a Liga controlaria a tramitação de processos envolvendo o Benfica. Reinaldo Teixeira garante que não interfere na instrução dos processos e não acredita que Pedro Proença o tenha feito quando era presidente da Liga Portugal.
1: Não sei, digamos, o conteúdo da conversa, não sei detalhes dela, e não acredito, sinceramente, que Pedro Proença, tal como eu também não o faço, e tenho, por princípio, acreditar nas pessoas, até prova em contrário, mas, enfim, é triste que isso tenha vindo a público, é triste que tenha acontecido, mas, como digo, compete ao próprio dizer o que devia dizer sobre isso, e a mim só desejo que não aconteça e posso garantir aqui entre todos os ouvintes da minha parte isso não só não direi como não farei.
0: Nesta entrevista à Renascença, o presidente da Liga Portugal diz confiar na qualidade dos árbitros e demarca-se das declarações atribuídas a Pedro Proença nas gravações que foram tornadas públicas recentemente. Este é um excerto de uma entrevista conduzida por Luís Aresta para ler e ver na íntegra, no site da Renascença. O Benfica recebe logo mais os escoceses do Hearts para a primeira mão da terceira preliminatória da Liga Europa. Auschner e Ivanovic são ausências certas. Marco Silva quer o melhor resultado na primeira mão. Disso dependerá a confiança com que a equipa vai enfrentar o segundo jogo na Escócia, diz o treinador do Benfica.
2: A ambição é claramente ganhar o jogo. Não indo aqui pela questão de irmos confortáveis ou não para o segundo jogo com o resultado, nós temos é que vencer, é essa a nossa ambição, e poderemos sim ir mais confiantes para o segundo jogo, independentemente do que fizermos no primeiro, mas só isso, porque nada ficará decidido.
0: Benfica Hearts começa às 8 da noite no Estádio da Luz, tem relato no site da Renascença. Também o Braga cumpre esta quinta-feira em casa a primeira mão da terceira preliminatória da Liga Conferência, defronta o Dinamo de Minsk da Bielorrússia, um jogo que acontece 3 dias antes da estreia dos bracarenses na Primeira Liga. Está tudo, Zé, atualizado no site da Renascença.
3: Muito bem, boa sorte para Benfica e Sporting Braga. Foi a edição das 10 com o André Rodrigues.

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Olá, viva. Este é o Jornal Regional na Terra Nova. A Câmara Municipal de Aveiro vai discutir e votar se na reunião do Executivo marcada para hoje à tarde em São Jacinto uma proposta de redução tarifária do Serviço Público de Transporte Fluvial prestado pelo ferry boat elétrico Salicórnia, que está em entrega desde a entrada em operação em 2024 ao Grupo Transdev no âmbito da concessão Aveiro Bus. A ordem de trabalhos relacionados com São Jacinto, onde se realiza a reunião, mantém três pontos relacionados precisamente com a freguesia, as propostas de normas municipais de piscina de São Jacinto, a extinção da cláusula de reversão dos lotes 2 e 3 do setor A da urbanização de São Jacinto e a alteração da fiscalização da empreitada de requalificação do Parque de Campismo de São Jacinto. Notícia que merecerá desenvolvimento nesta jornada informativa Terra Nova. O Museu Marítimo de Ilhavo assinala o

o 89º aniversário com um programa comemorativo. Começa na sexta, prolonga-se até sábado, programa que inclui a apresentação de um livro e a exibição de um filme sobre a pesca do bacalhau. Segundo uma nota de imprensa da Câmara enviada à redação Terra Nova, a Câmara que tutela o Museu Marítimo, as comemorações começam amanhã, sexta-feira, com a inauguração da exposição temporária A Arte que Veio pelo Mar. Começará a cerimónia às 18h30 no Centro de Religiosidade Marítima. No sábado será apresentado o livro A Pesca do Bacalhau na Groenlândia, um território por explorar, resultado de um trabalho de investigação no qual é abordada a atividade da frota portuguesa na costa ocidental da Groenlândia. Começada na década de 1930, a par da apresentação será exibido o filme Pescadores Portugueses na Groenlândia, cedido pelo Instituto de Cinema da Dinamarca. No dia do aniversário do museu, dia 8 de agosto, esse dia é um dia aberto no Museu Marítimo de Ilhavo, no Navio Museu Santo André, na Gavinha de Nazaré e no Centro de Religiosidade Marítima. O Festival Dunas de São Jacinto regressa a 21, 22 e 23 deste mês, com um programa que reforça a afirmação deste evento como um dos principais momentos da programação de verão do município de Aveiro. Durante 3 dias, São Jacinto será palco de vários concertos, diferentes espetáculos, atividades desportivas e náuticas, animação de rua e iniciativas de valorização da natureza. A Câmara Municipal de Aveiro convida milhares de visitantes a descobrir um território único entre a Ria de Aveiro, o mar e a Reserva Natural das Dunas de São Jacinto. A edição deste ano apresenta um cartaz musical com as atuações dos GNR a 21 de agosto, Agir-se a 22 de agosto, Áurea, no dia 23 de agosto, na Praça Carlos Roders. O Cais da Rampa, em São Jacinto, será igualmente um dos espaços centrais do festival, recebendo vários momentos musicais ao pôr do sol, com vários DJs e músicos. Na Praia da Barra, Noite Branca volta a realizar-se, regressa à praia a 8 de agosto, a partir das 8 da noite. O Largo do Farol é o cenário escolhido para esta festa, ao som de vários DJs que vão garantir-se a animação da festa até às 2 da manhã. O programa com detalhe disponível para consulta no site Terra Nova. No desporto, o Beira-Mar perdeu 1-0 no jogo de treino disputado ontem com o Marialves em Cantanhede. A equipa do Marialves marcou o gol da vitória na segunda parte do confronto. Este jogo entre equipas do Campeonato de Portugal consumou-se na segunda derrota da equipa de Aveiro na pré-época. A primeira derrota aconteceu na Figueira da Foz com Naval, também do Campeonato de Portugal. Perdeu o Beira-Mar nesse jogo de apresentação da Naval aos sócios por 2-1. Em 6 jogos amigáveis, a equipa de Aveiro venceu por 2 vezes, 2-0 ao Sertanense, 2-1 ao Tondela, empatou 2 jogos, 2-2 com o Académico de Viseu e 1-1 com o Maia. Perdeu os restantes confrontos. O Beira-Mar tem a apresentação aos associados marcada para o próximo sábado, frente ao Sporting de Braga B, equipa que foi despromovida na época passada ao Campeonato de Portugal. Jogo, como disse, no sábado, marcado para as 5 da tarde, no Estádio Municipal de Aveiro. 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

0: defender, mas para abraçar. O Papa alerta os cristãos para a importância de se libertarem de inimigos inventados pelo medo e pela ignorância. Na homilia da missa, que encerrou o Encontro Internacional da Juventude Franciscana em Assis, Leão XIV lembrou o exemplo de São Francisco para apelar a um mundo onde o serviço se sobreponha à exploração.
1: Se por não essere compresi.
2: Como aconteceu com São Francisco, é possível que não sejamos compreendidos, mesmo pelos da própria casa. No entanto, evitar a cultura do poder e derrubar os muros que separam os seres humanos uns dos outros não é, de forma alguma, trair a família, a cidade ou a tradição, mas sim libertá-las dos seus fantasmas, dos inimigos inventados pelo medo e pela ignorância, da violência com que se quer impor o próprio pequeno ordenamento sobre uma realidade que nos ultrapassa por todos os lados. Confiar em Deus é reencontrar, tal como Francisco e Claro, um mundo de irmãos e irmãs a valorizar e servir, não a explorar nem a dominar, um mundo não para defender, mas para abraçar.
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0: O Papa Leão XIV, na homilia da missa que presidiu esta manhã na Basílica de Santa Maria dos Anjos, em

0: Assis. Israel acusou o Líbano de violação do cessar-fogo entre os dois países, sem causa a morte de dois soldados israelitas no sul do território libanês, depois de atingidos por um engenho explosivo que, segundo Tel Aviv, terá sido disparado por membros do Hezbollah, como relata Henry Galski, correspondente da Renascença no Médio Oriente.
1: Dois soldados da reserva de Israel morreram e outros quatro ficaram gravemente feridos após uma explosão durante uma operação no sul do Líbano. Segundo o exército de Israel, os soldados buscavam desmantelar a infraestrutura militar do Hezbollah quando ocorreu a explosão. Na sequência, após um intervalo de semanas, a Força Aérea de Israel atacou uma série de alvos no sul do Líbano. Autoridades libanesas relataram uma pessoa morta e outras 12 feridas na sequência desses ataques. O secretário-geral do Hezbollah, Naim Qassem, declarou publicamente que rejeita o acordo de cessar-fogo assinado em junho pelos governos de Líbano e Israel.
0: Henry Galski, correspondente da Renascença no Médio Oriente. O mau tempo nos Açores obrigou à retirada de 67 pessoas do Parque de Campismo da Praia da Vitória, na Ilha Terceira. Até ao início da manhã, a Proteção Civil registou várias ocorrências, sobretudo inundações em quintais e habitações. Devido à precipitação e trovoadas, as ilhas do Grupo Central e Oriental, dos Grupos Central e Oriental, estão hoje sob aviso laranja, o segundo mais grave numa escala de 3. Há suspeitas de conflitos de conflito de interesses em negócios hospitalares. A Inspeção-Geral das Atividades em Saúde e a Comissão de Combate à Fraude no SNS estão a analisar contratos celebrados entre o Serviço de Utilização Comum dos Hospitais, a Neovalor e a Empresa de Ambiente na Saúde, que participava no capital da Neovalor. O caso envolve uma dirigente dos serviços hospitalares que alegadamente assinava contratos milionários dos dois lados da mesa. A sobreposição de funções anulou 3 negócios no valor de 1,28 milhões de euros, num caso que configura um aparente conflito de interesses. É um caso que está a ser noticiado pela CNN Portugal. Afinal, vai ser permitido vender garrafas de plástico e latas sem o símbolo Volta a partir de segunda-feira. O período de transição terminava no domingo, mas a Agência Portuguesa do Ambiente autoriza a venda das embalagens anteriores à a introdução do sistema Volta para lá do prazo inicialmente definido. Em comunicado, a Associação de Hotelaria e Restauração diz que a medida vai permitir aos estabelecimentos escoar o estoque. Tudo para conferir, Zé, no site da Renascença.
2: Até já, Vítor. Até já. Foi a edição das 11 com o Vítor Mesquita.
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1: A fraude financeira baseada em contacto digital tem vindo a aumentar. Por isso, é essencial estar atento a esquemas como o phishing, o vishing e o smishing, estrangeirismos que apresentam diferentes formas de vulnerabilidade. O phishing é uma técnica em que o atacante envia mensagens por e-mail, parece provido de fontes legítimas, com o intuito de enganar o destinatário e obter credenciais, dados bancários ou informação sensível. O vishing usa chamadas telefónicas ou mensagens de voz para persuadir a vítima a revelar senhas, códigos de autenticação ou dados financeiros, muitas vezes fingindo ser um banco, apoio técnico ou autoridade. Já o smishing funciona por SMS, que incluem links ou pedidos urgentes que instigam a vítima a entregar informação pessoal. Há sinais aos quais devemos estar alerta, como erros de escrita, pedidos urgentes de informação, endereços ou nomes desconhecidos, links estranhos e pedidos de transferência imediata. Para prevenir, deve-se sempre confirmar a identidade do remetente por canais oficiais, evitar clicar em links ou fornecer senhas por telefone ou SMS, ativar a autenticação de dois fatores, manter o software atualizado e reportar mensagens suspeitas às autoridades competentes.
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Olá, viva. Este é o Jornal Regional na Terra Nova. A Câmara Municipal de Aveiro vai discutir e votar se na reunião do Executivo marcada para hoje à tarde em São Jacinto uma proposta de redução tarifária do Serviço Público de Transporte Fluvial prestado pelo ferry boat elétrico Salicórnia, que está em entrega desde a entrada em operação em 2024 ao Grupo Transdev no âmbito da concessão Aveiro Bus. A ordem de trabalhos relacionados com São Jacinto, onde se realiza a reunião, mantém três pontos relacionados precisamente com a freguesia, as propostas de normas municipais de piscina de São Jacinto, a extinção da cláusula de reversão dos lotes 2 e 3 do setor A da urbanização de São Jacinto e a alteração da fiscalização da empreitada de requalificação do Parque de Campismo de São Jacinto. Notícia que merecerá desenvolvimento nesta jornada informativa Terra Nova. O Museu Marítimo de Ilhavo assinala o 89º aniversário com um programa comemorativo, começa na sexta, prolonga-se até sábado, o programa que inclui a apresentação de um livro e a exibição de um filme sobre a pesca do bacalhau. Segundo uma nota de imprensa da Câmara, enviada à redação Terra Nova, a Câmara que tutela o Museu Marítimo, as comemorações começam amanhã, sexta-feira, com a inauguração da exposição temporária A Arte que Veio pelo Mar. Começará a cerimónia às 18h30 no Centro de Religiosidade Marítima. No sábado será apresentado o livro A Pesca do Bacalhau na Groenlândia, um território por explorar, resultado de um trabalho de investigação no qual é abordada a atividade da frota portuguesa na costa ocidental da Groenlândia. Começada na década de 1930, a par da apresentação será exibido o filme Pescadores Portugueses na Groenlândia, cedido pelo Instituto de Cinema da Dinamarca. No dia do aniversário do museu, dia 8 de agosto, esse dia é um dia aberto no Museu Marítimo de Ilhavo, no Navio Museu Santo André, na Gavinha de Nazaré e no Centro de Religiosidade Marítima. O Festival Dunas de São Jacinto regressa a 21, 22 e 23 deste mês, com um programa que reforça a afirmação deste evento como um dos principais momentos da programação de verão do município de Aveiro. Durante três dias, São Jacinto será palco de vários concertos, diferentes espetáculos, atividades desportivas e náuticas, animação de rua e iniciativas de valorização da natureza. A Câmara Municipal de Aveiro convida milhares de visitantes a descobrir um território único entre a Ria de Aveiro, o mar e a Reserva Natural das Dunas de São Jacinto. A edição deste ano apresenta um cartaz musical com as atuações dos GNR a 21 de agosto, Agir-se a 22 de agosto, Áurea, no dia 23 de agosto, na Praça Carlos Roders. O Cais da Rampa, em São Jacinto, será igualmente um dos espaços centrais do festival, recebendo vários momentos musicais ao pôr do sol, com vários DJs e músicos. Na Praia da Barra, Noite Branca volta a realizar-se, regressa à praia a 8 de agosto, a partir das 8 da noite. O Largo do Farol é o cenário escolhido para esta festa, ao som de vários DJs que vão garantir-se a animação da festa até às 2 da manhã. O programa com detalhe disponível para consulta no site de Terra Nova. No desporto, o Beira-Mar perdeu 1-0 no jogo de treino disputado ontem com o Marialvas em Cantanhede. A equipa do Marialvas marcou o gol da vitória na segunda parte do confronto. Este jogo entre equipas do Campeonato de Portugal consumou-se na segunda derrota da equipa de Aveiro na pré-época. A primeira derrota aconteceu na Figueira da Foz com Naval, também do Campeonato de Portugal. Perdeu o Beira-Mar nesse jogo de apresentação da Naval aos sócios por 2-1. Em 6 jogos amigáveis, a equipa de Aveiro venceu por 2 vezes, 2-0 ao Sertanense, 2-1 ao Tondela, empatou 2 jogos, 2-2 com o Académico de Viseu e 1-1 com o Maia. Perdeu os restantes confrontos. O Beira-Mar tem a apresentação aos associados marcada para o próximo sábado, frente ao Sporting de Braga B, equipa que foi despromovida na época passada ao Campeonato de Portugal. Jogo, como disse, no sábado, marcado para as 5 da tarde, no Estádio Municipal de Aveiro. A informação regional mantém-se sempre atualizada em terranova.pt.

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Olá, viva. Este é o Jornal Regional na Terra Nova. A Câmara Municipal de Aveiro vai discutir e votar se na reunião do Executivo marcada para hoje à tarde em São Jacinto uma proposta de redução tarifária do Serviço Público de Transporte Fluvial prestado pelo ferry boat elétrico Salicórnia, que está em entrega desde a entrada em operação em 2024 ao Grupo Transdev no âmbito da concessão Aveiro Bus. A ordem de trabalhos relacionados com São Jacinto, onde se realiza a reunião, mantém três pontos relacionados precisamente com a freguesia, as propostas de normas municipais de piscina de São Jacinto, a extinção da cláusula de reversão dos lotes 2 e 3 do setor A da urbanização de São Jacinto e a alteração da fiscalização da empreitada de requalificação do Parque de Campismo de São Jacinto. Notícia que merecerá desenvolvimento nesta jornada informativa Terra Nova. O Museu Marítimo de Ilhavo assinala o 89º aniversário com um programa comemorativo, começa na sexta, prolonga-se até sábado, programa que inclui a apresentação de um livro e a exibição de um filme sobre a pesca do bacalhau. Segundo uma nota de imprensa da Câmara, enviada à redação Terra Nova, a Câmara que tutela o Museu Marítimo, as comemorações começam amanhã, sexta-feira, com a inauguração da exposição temporária A Arte que Veio pelo Mar. Começará a cerimónia às 18h30 no Centro de Religiosidade Marítima. No sábado será apresentado o livro A Pesca do Bacalhau na Groenlândia, um território por explorar, resultado de um trabalho de investigação no qual é abordada a atividade da frota portuguesa na costa ocidental da Groenlândia. Começada na década de 1930, a par da apresentação será exibido o filme Pescadores Portugueses na Groenlândia, cedido pelo Instituto de Cinema da Dinamarca. No dia do aniversário do museu, dia 8 de agosto, esse dia é um dia aberto no Museu Marítimo de Ilhavo, no Navio Museu Santo André, na Gavinha de Nazaré e no Centro de Religiosidade Marítima. O Festival Dunas de São Jacinto regressa a 21, 22 e 23 deste mês, com um programa que reforça a afirmação deste evento como um dos principais momentos da programação de verão do município de Aveiro. Durante três dias, São Jacinto será palco de vários concertos, diferentes espetáculos, atividades desportivas e náuticas, animação de rua e iniciativas de valorização da natureza. A Câmara Municipal de Aveiro convida milhares de visitantes a descobrir um território único entre a Ria de Aveiro, o mar e a Reserva Natural das Dunas de São Jacinto. A edição deste ano apresenta um cartaz musical com as atuações dos GNR a 21 de agosto, Agir, 22 de agosto, Áurea, no dia 23 de agosto, na Praça Carlos Roders. O Cais da Rampa, em São Jacinto, será igualmente um dos espaços centrais do festival, recebendo vários momentos musicais ao pôr do sol, com vários DJs e músicos. Na Praia da Barra, Noite Branca volta a realizar-se, regressa à praia a 8 de agosto, a partir das 8 da noite. O Largo do Farol é o cenário escolhido para esta festa, ao som de vários DJs que vão garantir-se a animação da festa até às 2 da manhã. O programa com detalhe disponível para consulta no site de Terra Nova. No desporto, o Beira-Mar perdeu 1-0 no jogo de treino disputado ontem com o Maria Alves em Cantanhede. A equipa do Maria Alves marcou o gol da vitória na segunda parte do confronto. Este jogo entre equipas do Campeonato de Portugal consumou-se na segunda derrota da equipa de Aveiro na pré-época. A primeira derrota aconteceu na Figueira da Foz com Naval, também do Campeonato de Portugal. Perdeu o Beira-Mar nesse jogo de apresentação da Naval aos sócios por 2-1. Em 6 jogos amigáveis, a equipa de Aveiro venceu por 2 vezes, 2-0 ao Sertanense, 2-1 ao Tondela, empatou 2 jogos, 2-2 com o Académico de Viseu e 1-1 com o Maia. Perdeu os restantes confrontos. O Beira-Mar tem a apresentação aos associados marcada para o próximo sábado, frente ao Sporting de Braga B, equipa que foi despromovida na época passada ao Campeonato de Portugal. Jogo, como disse, no sábado, marcado para as 5 da tarde, no Estádio Municipal de Aveiro. A informação regional mantém-se sempre atualizada em terranova.pt.

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Olá, viva. Este é o Jornal Regional na Terra Nova. A Câmara Municipal de Aveiro vai discutir e votar se na reunião do Executivo marcada para hoje à tarde em São Jacinto uma proposta de redução tarifária do Serviço Público de Transporte Fluvial prestado pelo ferry boat elétrico Salicórnia, que está entregue desde a entrada em operação em 2024 ao Grupo Transdev no âmbito da concessão Aveiro Bus. A ordem de trabalhos relacionados com São Jacinto, onde se realiza a reunião, mantém três pontos relacionados precisamente com a freguesia, as propostas de normas municipais de piscina de São Jacinto, a extinção da cláusula de reversão dos lotes 2 e 3 do setor A da urbanização de São Jacinto e a alteração da fiscalização da empreitada de requalificação do Parque de Campismo de São Jacinto. Notícia que merecerá desenvolvimento nesta jornada informativa Terra Nova. O Museu Marítimo de Ilhavo assinala o 89º aniversário com um programa comemorativo, começa na sexta, prolonga-se até sábado, programa que inclui a apresentação de um livro e a exibição de um filme sobre a pesca do bacalhau. Segundo uma nota de imprensa da Câmara, enviada à redação Terra Nova, a Câmara que tutela o Museu Marítimo, as comemorações começam amanhã, sexta-feira, com a inauguração da exposição temporária A Arte que Veio pelo Mar. Começará a cerimónia às 18h30 no Centro de Religiosidade Marítima. No sábado será apresentado o livro A Pesca do Bacalhau na Groenlândia, um território por explorar, resultado de um trabalho de investigação no qual é abordada a atividade da frota portuguesa na costa ocidental da Groenlândia. Começada na década de 1930, a par da apresentação será exibido o filme Pescadores Portugueses na Groenlândia, cedido pelo Instituto de Cinema da Dinamarca. No dia do aniversário do museu, dia 8 de agosto, esse dia é um dia aberto no Museu Marítimo de Ilhavo, no Navio Museu Santo André, na Gavinha de Nazaré e no Centro de Religiosidade Marítima. O Festival Dunas de São Jacinto regressa a 21, 22 e 23 deste mês, com um programa que reforça a afirmação deste evento como um dos principais momentos da programação de verão do município de Aveiro. Durante três dias, São Jacinto será palco de vários concertos, diferentes espetáculos, atividades desportivas e náuticas, animação de rua e iniciativas de valorização da natureza. A Câmara Municipal de Aveiro convida milhares de visitantes a descobrir um território único entre a Ria de Aveiro, o mar e a Reserva Natural das Dunas de São Jacinto. A edição deste ano apresenta um cartaz musical com as atuações dos GNR a 21 de agosto, Agir-se a 22 de agosto, Áurea, no dia 23 de agosto, na Praça Carlos Roders. O Cais da Rampa, em São Jacinto, será igualmente um dos espaços centrais do festival, recebendo vários momentos musicais ao pôr do sol, com vários DJs e músicos. Na Praia da Barra, Noite Branca volta a realizar-se, regressa à praia a 8 de agosto, a partir das 8 da noite. O Largo do Farol é o cenário escolhido para esta festa, ao som de vários DJs que vão garantir-se a animação da festa até às 2 da manhã. O programa com detalhe disponível para consulta no site de Terra Nova. No desporto, o Beira-Mar perdeu 1-0 no jogo de treino disputado ontem com o Maria Alves em Cantanhede. A equipa do Maria Alves marcou o gol da vitória na segunda parte do confronto. Este jogo entre equipas do Campeonato de Portugal consumou-se na segunda derrota da equipa de Aveiro na pré-época. A primeira derrota aconteceu na Figueira da Foz com Naval, também do Campeonato de Portugal. Perdeu o Beira-Mar nesse jogo de apresentação da Naval aos sócios por 2-1. Em 6 jogos amigáveis, a equipa de Aveiro venceu por 2 vezes, 2-0 ao Sertanense, 2-1 ao Tondela, empatou 2 jogos.

jogos, 2-2 com o Académico de Viseu e 1-1 com o Maia. Perdeu os restantes confrontos. O Beira-Mar tem a apresentação aos associados marcada para o próximo sábado, frente ao Sporting de Braga B, equipa que foi despromovida na época passada ao Campeonato de Portugal. Jogo, como disse, no sábado, marcado para as 5 da tarde, no Estádio Municipal de Aveiro. A informação regional mantém-se sempre atualizada em terranova.pt.

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1: Hoje vamos falar sobre como tomar decisões difíceis. Sei que existem vários motivos pelos quais se permanece muito tempo numa situação que não nos favorece. Podem eles ser comodidade, medo do desconhecido, obrigações financeiras, e todos estes e mais são motivos válidos. E caso decida permanecer nesta situação, eu sei que vai tentar tudo o que estiver ao seu alcance para tentar estar bem e viver bem. No entanto, uma certeza lhe posso dar. Se não explorar todo o seu potencial, se não encontrar uma forma de se realizar, pessoal e profissionalmente, é provável que não aguente esta situação a vida toda. De modo que, quer decida fazer algo para mudar a sua situação ou não, decisões terão de ser tomadas. Decisões serão feitas todos os dias. E sim, eu sei que existem momentos onde é mais fácil deixar andar, porque dá menos trabalho e acaba por ser mais conveniente e provoca menos transtorno. Também sei que precisamos dessa estabilidade, rotina e harmonia. Agora, se não fizer o que for preciso para chegar nesse estado, estará constantemente em esforço para manter uma situação que não é a melhor para si. Toma as decisões certas, escolha vencer as adversidades para que encontre a situação que melhor lhe convém. Assim, e aos seus. Ao escolher o caminho a seguir, ao fazer escolhas sobre a vida que pretende viver, escolha entrar em ação, na direção certa. E isso é possível e depende de si. Desejo-lhe uma ótima semana e que continue a construir uma vida com muita liberdade, equilíbrio e felicidade.

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0: O Ministério da Justiça ordenou uma auditoria e uma avaliação interna à Polícia Judiciária. A auditoria vai ficar a cargo da Inspeção-Geral dos Serviços da Justiça. É uma decisão que acontece na sequência da sucessão de casos que envolvem o atual Ministro da Administração Interna, que foi durante cerca de 8 anos Diretor Nacional da Judiciária. Quanto ao caso específico do atrelado apreendido numa operação de combate ao tráfico de droga e transferido para instalações da empresa de um empreiteiro amigo de Luís Neves. Quanto à abertura de um processo de averiguações, o Ministério da Justiça entende que não se justifica, na medida em que a questão está já a cargo de um inquérito dirigido pelo Ministério Público. Luís Neves vai, entretanto, ser julgado no Tribunal de Contas. Em causa estão atos que remontam ao período em que liderou a Judiciária. Falta apenas saber a data para que o julgamento se realize. A informação é confirmada à Renascença pelo próprio Tribunal de Contas. Contactado também pela Renascença, João Maldonado, o agora Ministro da Administração Interna, garante que foi o próprio a pedir para ser julgado.
1: Tudo começa com uma auditoria do Tribunal de Contas aos números de 2023, na PJ, uma auditoria que revelou irregularidades e, de acordo com o Jornal Público, atropelos à lei e muita informalidade nos procedimentos financeiros. Pelas ações que praticou, mesmo que de forma considerada negligente, Luís Neves foi condenado a pagar uma sanção com a qual não concorda. Em resposta à Renascença, Neves garante que foi o próprio a pedir ao Tribunal de Contas que avançasse com o julgamento contra esta decisão do Ministério Público. Entende o ministro que as irregularidades identificadas foram plenamente justificadas e que não faz por isso sentido pagar a sanção imposta. Diz ainda Luís Neves que, no caso em particular de que é alvo, se tratava de uma operação urgente no âmbito de crime organizado e que obrigou a que, palavras do ministro, a despesa tivesse de ser realizada como foi, acrescentando ainda que a irregularidade é culpa da empresa de transporte por não ter enviado a tempo a fatura. Em tribunal, Luís Neves garante que vai provar que as suas ações resultaram numa poupança de milhares de euros ao Estado, ficando agora a faltar a data do julgamento.
0: Deverá ser em setembro que a data será conhecida após as férias judiciais. A marcar esta quinta-feira a notícia da morte de Francisco Carvalho Guerra, fundador da Universidade Católica do Porto. Numa nota divulgada esta tarde, o primeiro-ministro fala num distintíssimo cientista e académico, além de um líder carismático, católico empenhado e um grande empreendedor. Garante ainda que o seu humanismo e o seu exemplo de serviço ao próximo e ao país não serão esquecidos. Já o Patriarca de Lisboa lembra a dedicação e a proximidade com que Carvalho Guerra se relacionava com todos. Dom Rui Valério, na qualidade de Magno Chanceler da Universidade Católica, destaca o modo como o professor catedrático concebeu o Centro Regional do Porto.
2: Além, obviamente, de toda a cultura de proximidade que ele sempre cultivou, não apenas ao nível dos responsáveis, dos diretores, do corpo docente da Universidade Católica, mas também com os alunos e, sobretudo, e eu gostaria muito de enfatizar esta dimensão, a maneira como ele sempre quis que a Universidade Católica estivesse situada num contexto geográfico, num contexto regional, num contexto de uma cidade, de um povo, e a maneira como ele sempre promoveu o relacionamento. Nunca concebeu a Universidade Católica como um estabelecimento de ensino fechado, mas sempre aberto à sociedade.
0: Patriarca de Lisboa, ouvido pela jornalista Ana Catarina André, Francisco Carvalho Guerra morreu hoje aos 93 anos. Em rr.pt pode conhecer outras reações à morte de Francisco Carvalho Guerra, bem como o percurso do fundador da Católica do Porto, que dirigiu durante mais de 20 anos. Ainda à garantia do Ministério da Educação, as notas da segunda fase de exames vão ser enviadas hoje às escolas e afixadas amanhã. É o que o Ministério indica numa nota que foi divulgada nos últimos minutos. Assinala que os resultados vão ser enviados às escolas até às 5:30 da tarde, pelo que, de acordo com o Júri Nacional de Exames, segundo o Ministério, estão reunidas as condições para a fixação e disponibilização das classificações aos alunos e às famílias amanhã de manhã, tal como previsto. Inês, a confirmar-se, será uma boa notícia depois de toda a tribulação que rodeou os exames na primeira fase. Pelos vistos, as datas vão ser agora cumpridas nesta segunda fase de exames.
3: Exatamente. Eu já não me lembro de um ano em que tenha sido tão complicada esta história dos exames, não achas, Miguel?
0: O já aí é que está mais. Ninguém se lembra, na verdade.
3: Exatamente. Obrigada e até já.
0: Até já.

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Este é o Jornal Regional na Terra Nova. A passagem inferior do novo viaduto da ligação ao IC2 em Águeda já abriu ao trânsito uma nova fase da empreitada que melhora a fluidez da circulação e assinala mais um avanço numa infraestrutura estratégica para a mobilidade e para o desenvolvimento económico de Águeda. É referido num comunicado de imprensa da Câmara Municipal de Águeda, enviado para a redação Terra Nova. A passagem inferior do novo viaduto, integrada na empreitada de ligação do Parque Empresarial do Casarão ao IC2, entrou em funcionamento hoje, permitindo a circulação rodoviária no nó na antiga Estrada Nacional número 1, junto à Cerâmica do Alto, e representando mais um passo na execução daquela que é uma das mais importantes obras em curso no Conselho de Águeda, referido em comunicado de imprensa. Detalhe da notícia disponível em terranova.pt. O Museu Marítimo de Ilhavo assinala o 89º aniversário com um programa comemorativo já amanhã e no sábado, sexta e sábado, que inclui a apresentação de um livro e a exibição de um filme sobre a pesca do bacalhau, segundo uma nota de imprensa da Câmara Municipal de Ilhavo, que tutela o Museu Marítimo. As comemorações começam amanhã, sexta-feira, começam esta sexta-feira com a inauguração da exposição temporária A Arte que Veio pelo Mar. Será aberta, inaugurada às 18h30, no Centro de Religiosidade Marítima. No sábado, será apresentado o livro A Pesca do Bacalhau na Groenlândia, um território por explorar, resultado de um trabalho de investigação no qual é abordada a atividade da frota portuguesa na costa ocidental da Groenlândia, iniciada na década de 1930. A par de apresentação, será exibido o filme Pescadores Portugueses na Groenlândia, cedido pelo Instituto de Cinema da Dinamarca. No dia do aniversário do museu, 8 de agosto, esse dia será dia aberto no Museu Marítimo de Ilhavo, no Navio Museu Santo André, na Gavenha de Nazaré, e no Centro de Religiosidade Marítima. O Festival Dunas de São Jacinto regressa a 21, 22 e 23 de agosto com um programa que reforça a afirmação do evento como um dos principais momentos da programação de verão da Câmara Municipal de Aveiro na edição deste ano. Estão confirmadas as atuações dos GNR a 21 de agosto, Agir a 22 de agosto, Áurea no dia 23 de agosto, espetáculos na Praça Carlos Roder. O Cais da Rampa em São Jacinto será igualmente um dos espaços centrais do festival. O programa com detalhe disponível em terranova.pt. A Noite Branca na Praia da Barra regressa à praia no dia 8 de agosto, a partir das 8 horas. A festa decorrerá no Largo do Farol. É este o cenário escolhido para esta Noite Branca na Praia da Barra, com a atuação de vários DJs que vão animar-se a noite no dia 8 de agosto até às 2 da manhã. A informação regional mantém-se atualizada em permanência em terranova.pt. Boa tarde.

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1: A crise da água é um dos maiores desafios ambientais do nosso tempo. Apesar da água ser essencial à vida, cerca de 2,2 mil milhões de pessoas continuam sem acesso seguro à água potável e aproximadamente 4 mil milhões enfrentam escassez severa de água durante pelo menos um mês por ano. O problema é agravado pelas alterações climáticas, pela poluição e pela subexploração de rios e aquíferos. Perante esta realidade, investigadores das Nações Unidas alertam em janeiro de 2026 que o mundo entrou numa era de bancarrota hídrica, em que muitos sistemas de água doce já não conseguem recuperar os níveis históricos de disponibilidade. As consequências fazem sentir-se na saúde, na produção de alimentos, na economia e na estabilidade social. O futuro da água depende das decisões que tomamos hoje. Cada litro poupado, cada rio protegido e cada investimento sustentável ajudam a construir um planeta mais resiliente. Com inovação, gestão sustentável e escolhas mais conscientes, ainda é possível proteger este recurso vital e garantir água para as gerações futuras.
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3: A fraude financeira baseada em contacto digital tem vindo a aumentar, por isso é essencial estar atento a esquemas como o phishing, o vishing e o smishing, estrangeirismos que apresentam diferentes formas de vulnerabilidade. O phishing é uma técnica em que o atacante envia mensagens por e-mail, que parecem provir de fontes legítimas, com o intuito de enganar o destinatário e obter credenciais, dados bancários ou informação sensível. O vishing usa chamadas telefónicas ou mensagens de voz para persuadir a vítima a revelar senhas, códigos de autenticação ou dados financeiros, muitas vezes fingindo ser um banco, apoio técnico ou autoridade. Já o smishing funciona por SMS, que incluem links ou pedidos urgentes que instigam a vítima a entregar informação pessoal. Há sinais aos quais devemos estar alerta, como erros de escrita, pedidos urgentes de informação, endereços ou nomes desconhecidos, links estranhos e pedidos de transferência imediata. Para prevenir, deve-se sempre confirmar a identidade do remetente por canais oficiais, evitar clicar em links ou fornecer senhas por telefone ou SMS, ativar a autenticação de dois fatores, manter o software atualizado e reportar mensagens suspeitas às autoridades competentes.
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2: Terra Nova, boa tarde, são 5 horas.

0: Neves diz-se absolutamente tranquilo e saúda a auditoria ordenada pelo Ministério da Justiça à Polícia Judiciária. Em declarações esta tarde em Leiria, o Ministro da Administração Interna sublinha que está desejoso de colaborar para que a verdade venha ao de cima.
1: Estou absolutamente tranquilo e ainda bem que todas essas auditorias, investigações, averiguações, audições se façam para que, no final, a verdade de tudo venha ao de cima. Portanto, quero dizer que estou absolutamente tranquilo e também estou desejoso, se necessário for, de colaborar e contribuir com o meu conhecimento para essas questões.
0: A auditoria vai ficar a cargo da Inspeção-Geral dos Serviços de Justiça. Foi também determinada pela Ministra da Justiça uma avaliação interna sobre os casos que envolvem o funcionamento da Polícia Judiciária. Quanto ao caso específico do atrelado apreendido numa operação de combate ao tráfico de droga e transferido para uma empresa de um empreiteiro amigo de Luís Neves, o Ministério da Justiça entende que não se justifica a abertura de um processo de averiguações, na medida em que a questão está já a cargo de um inquérito dirigido pelo Ministério Público. Luís Neves vai, entretanto, ser julgado no Tribunal de Contas em causa atos que remontam ao período em que liderou a Judiciária. Falta apenas saber a data em que o julgamento se realiza. O agora Ministro garante, contudo, que foi ele próprio que pediu a intervenção do Tribunal por discordar de uma sanção que foi aplicada pelo Ministério Público no valor de 2.500 euros.
1: Fui eu que requeri a intervenção do Tribunal de Contas. A Polícia Judiciária foi inspecionada e o Tribunal de Contas entendeu que o contraditório que a Polícia Judiciária apresentou que era suficiente e deu o assunto como encerrado. O processo foi visto ao Ministério Público e o Ministério Público entendeu que num caso concreto deveria aplicar uma sanção mínima a mim, à diretora financeira e ao diretor financeiro desta área. Não é o Tribunal que me chama, não é o Ministério Público que me chama, sou eu próprio que entendo que essa decisão tem que ser revista. E por isso eu próprio convoquei o Tribunal de Contas e o Tribunal de Contas será magnânimo como sempre.
0: Luís Neves garantiu ainda que o facto que lhe é imputado acabou por poupar dinheiro ao Estado. Diz que o problema residiu numa empresa de transportes que não apresentou fatura, mesmo tendo sido paga pela Judiciária, na sequência de uma operação policial de combate ao crime organizado transnacional, em que tinha de ser tomada uma decisão urgente e confidencial, segundo afirmou agora o Ministro da Administração Interna. E o Ministério da Educação promete para os próximos minutos o envio dos resultados da segunda fase dos exames às escolas. Numa nota divulgada esta tarde, o Ministério assegura que os resultados dos exames nacionais vão chegar até às 5h30. Afirma ainda que os agrupamentos vão poder assim fixar as pautas amanhã de manhã, tal como previsto. Quanto às reapreciações dos exames da primeira fase, que ficou marcada por problemas com a digitalização e a avaliação das provas, vão chegar aos diretores durante a manhã desta sexta-feira, diz o Ministério, acrescentando que os resultados das reapreciações deverão ser afixados durante a tarde de amanhã. Mais pormenores para ler em rr.pt. O Governo vai, entretanto, reforçar as verbas para o ensino especial, mas os colégios avisam que ainda não chega. O Executivo aumentou em 16% o financiamento dos colégios de ensino especial e atualizou o valor pago às escolas de ensino artístico especializado. A partir de setembro, os colégios com alunos encaminhados pela tutela passam a receber mensalmente 836 euros por aluno, ou seja, mais 120, face ao que estava a ser pago. A Associação de Estabelecimentos de Ensino Particular e Cooperativo considera, contudo, que estes valores continuam longe das necessidades e que o Ministério se comprometeu a apurar os custos reais, mas não indicou um prazo para esta avaliação. O Governo avança com regime jurídico único para todo o transporte público sobre carris, na sequência do acidente com o elevador da Glória, em setembro do ano passado, em que morreram 16 pessoas. Foi hoje aprovado em Conselho de Ministros um novo quadro legal que reforça a segurança e a fiscalização destes meios de transporte. Na altura do acidente surgiram indicações contraditórias por parte dos vários organismos com responsabilidade deste setor. Agora e pela primeira vez, todo o transporte ferroviário, metro, elétricos, transporte por cabo, como elevadores e funiculares e instalações classificadas de interesse histórico, cultural ou patrimonial, passam a ter o mesmo enquadramento jurídico. Continuamos a ouvir reações à morte de Francisco Carvalho Guerra, fundador da Universidade Católica do Porto, morreu hoje aos 93 anos. À Renascença, Marcelo Rebelo de Sousa sublinha o papel determinante que teve no plano da investigação científica em Portugal e na criação do Polo Regional da Católica, mas o ex-presidente da República começa por sublinhar a amizade que unia a Carvalho Guerra.
2: Era além de um querido amigo, era uma grande figura da ciência e da universidade e também do Porto. Da ciência, porque teve um papel fundamental, sobretudo umas décadas atrás, no lançamento da investigação científica no nosso país. Da universidade, porque foi essencial em todo o peso que os polos que ajudou a criar, nomeadamente na Universidade Católica Portuguesa no Porto, mas em geral, representaram para a nossa universidade no Porto, porque era uma grande figura do Porto e também durante décadas teve larga projeção nacional e internacional.
0: Marcelo Rebelo de Sousa, em declarações a Pedro Mesquita. Numa nota divulgada esta tarde, também o Primeiro-Ministro recorda Carvalho Guerra como um distintíssimo cientista e académico, além de um líder carismático, católico empenhado e um grande empreendedor. Luís Montenegro garante ainda que o seu humanismo e o exemplo de serviço ao próximo e ao país não serão esquecidos. Em rr.pt encontra outras reações e mais pormenores sobre o percurso de Francisco Carvalho Guerra. A esta hora há um incêndio ativo no concelho de Mangualde. Mais de 150 operacionais, apoiados por 40 veículos e 6 meios aéreos, combatem as chamas que lavram na zona de Póvoa de Cervães, consomem uma zona de mato. A Renascença, fonte do Comando Subregional de Emergência e Proteção Civil de Viseu, Dão Lafões, diz que até ao momento, Inês, não há casas em risco.
3: Boa, ainda bem. Pelo menos isso, Miguel. Obrigada e até daqui a uma hora.
0: Até já.

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Olá, viva. Este é o Jornal Regional na Terra Nova. A passagem inferior do novo viaduto da ligação ao IC2 em Águeda já abriu ao trânsito uma nova fase da empreitada que melhora a fluidez da circulação e assinala mais um avanço numa infraestrutura estratégica para a mobilidade e para o desenvolvimento económico de Águeda. É referido no comunicado de imprensa da Câmara Municipal de Águeda, enviado para a redação Terra Nova. A passagem inferior do novo viaduto, integrada na empreitada de ligação do Parque Empresarial do Casarão ao IC2, entrou em funcionamento hoje, permitindo a circulação rodoviária no nó da antiga Estrada Nacional número 1, junto à Cerâmica do Alto, e representando mais um passo na execução daquela que é uma das mais importantes obras em curso no Conselho de Águeda, é referido em comunicado de imprensa. Detalhe da notícia disponível em terranova.pt. O Museu Marítimo de Ilhavo assinala o 89º aniversário com um programa comemorativo, sexta e sábado, que inclui apresentação de um livro e a exibição de um filme sobre a pesca do bacalhau, segundo uma nota de imprensa da Câmara Municipal de Ilhavo, que tutela o Museu Marítimo. As comemorações começam esta sexta-feira com a inauguração da exposição temporária A Arte que Veio pelo Mar. Será aberta, inaugurada às 18h30, no Centro de Religiosidade Marítima. No sábado, será apresentado o livro A Pesca do Bacalhau na Groenlândia, um território por explorar, resultado de um trabalho de investigação no qual é abordada a atividade da frota portuguesa na costa ocidental da Groenlândia, iniciada na década de 1930. A par de apresentação, será exibido o filme Pescadores Portugueses na Groenlândia, cedido pelo Instituto de Cinema da Dinamarca. No dia do aniversário do museu, 8 de agosto, esse dia será dia aberto no Museu Marítimo de Ilhavo, no Navio Museu Santo André, na Gavanha de Nazaré, e no Centro de Religiosidade Marítima. O Festival Dunas de São Jacinto regressa a 21, 22 e 23 de agosto com um programa que reforça a afirmação do evento como um dos principais momentos da programação de verão da Câmara Municipal de Aveiro na edição deste ano. Estão confirmadas as atuações dos GNR a 21 de agosto, Agir a 22 de agosto, Áurea no dia 23 de agosto, espetáculos na Praça Carlos Roder. O Cais da Rampa em São Jacinto será igualmente um dos espaços centrais do festival. O programa com detalhe disponível em terranova.pt. A Noite Branca na Praia da Barra regressa à praia no dia 8 de agosto, a partir das 8 horas. A festa decorrerá no Largo do Farol. É este o cenário escolhido para esta Noite Branca na Praia da Barra, com a atuação de vários DJs que vão animar-se à noite no dia 8 de agosto até às 2 da manhã. A informação regional mantém-se atualizada em permanência em terranova.pt.

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5: A desconfiança nos responsáveis políticos não nasce de um caso isolado. Cresce, acumula-se e é isso que torna cada novo episódio mais difícil de digerir do que o anterior. Explicações são dadas, promessas de transparência repetem-se, mas a pergunta de fundo mantém-se. Onde traçamos a linha entre um erro de julgamento e uma verdadeira quebra de ética? E mais importante, quem deve traçar essa linha? A lei, os partidos ou a opinião pública? Num tempo em que a corrupção se tornou bandeira política e a moderação parece cada vez mais rara, é urgente perceber se ainda existem critérios claros para separar o que é aceitável do que não é. É sobre isto e sobre os limites entre poder e responsabilidade que vamos falar neste episódio da Integridade Mais. É nosso convidado Miguel Poiares Maduro, jurista, professor universitário e ex-ministro adjunto e do Desenvolvimento Regional. Miguel Poiares Maduro, bem-vindo à Integridade Mais. Muito obrigado por ter aceitado o nosso convite. Gravamos esta entrevista poucas horas depois das primeiras explicações no caso do ministro Luís Neves. Na sua opinião, as justificações do ministro são cabais para que diminua o clima de desconfiança com responsáveis políticos?
6: Infelizmente não, na minha opinião. Eu não sei se é pior presumirmos que aquelas explicações não são o que explicam o que realmente aconteceu, ou se é pior que aquilo tenha sido o que aconteceu, porque a ser o segundo, o que revelam é um comportamento de informalidade, de desrespeito de regras e procedimentos, ainda que conduzido sem qualquer má-fé por parte do Sr. Ministro, não quero pôr isso em causa, e até podendo ser conduzido por aquilo que ele entendia ser o interesse público. Vamos presumir que isso é o caso, significa que alguém que era diretor da Polícia Judiciária entendia que, na medida em que estava a agir sem pretender um benefício próprio e por vezes até no sentido que entendia ser aquele melhor para a causa pública, que poderia ignorar regras e procedimentos que são fundamentais. Portanto, há ali um conjunto de comportamentos que, ainda que presumindo, e eu quero presumir, que não houve qualquer benefício próprio do Sr. Ministro, são inaceitáveis e são ainda mais inaceitáveis para alguém que na altura desempenhava as funções que ele desempenhava, que era o diretor de uma polícia, a quem se espera, eu diria que se espera dos cidadãos, o cumprimento da lei. Mas, sobretudo, ainda mais, de quem deve dar esse exemplo, como é o diretor da Polícia Judiciária.
5: E, independentemente do que se vier a apurar judicialmente, acha que deveria bastar a aparência de conflito de interesses para um governante se afastar, ou isso abriria a porta a instrumentalizações políticas de acusações infundadas?
6: O exercício de funções políticas não pode depender apenas da avaliação jurídica. Depende, sobretudo, e antes disso, de uma avaliação política, das condições políticas para o exercício do cargo. Ora, há circunstâncias, como por exemplo conflitos de interesse ou determinado tipo de comportamentos, que não sendo ilegais, ou não tendo ainda sido demonstrada, noutros casos, desde logo a sua ilegalidade, são por si mesmo suscetíveis de colocar em causa a confiança dos cidadãos no exercício dessas funções. Essa é uma avaliação objetiva de caráter político que nós temos de aprender a fazer no país, que é distinta da avaliação jurídica e da existência até de qualquer ilegalidade que pode muitas vezes não existir.
7: Na sua opinião, então, o Sr. Ministro devia sair neste momento?
6: Eu costumo dizer que, para mim, se um ministro sai ou não sai é uma questão de avaliação do Primeiro-Ministro e do próprio Ministro. Eu só posso dizer, e é aquilo que eu devo dizer, é que eu acho que as circunstâncias revelam que o Ministro perdeu as condições de confiança política por parte dos cidadãos que são necessárias ao exercício das suas funções, mas só ele, se ele entende que não é assim, se o Primeiro-Ministro entende que não é assim, seja. Mas eu acho que, a partir do momento em que se mantém em funções um Ministro em circunstâncias nas quais os cidadãos já perderam boa parte de confiança e, portanto, o Ministro perdeu boa parte da sua autoridade política, eu acho que a partir daí é o próprio governo e depois, a partir de certa altura, o próprio sistema político começam a pagar um custo se essas circunstâncias se mantêm e se repetem.
7: Uhum. Este é o segundo caso neste governo, depois da Spinão Viva ligado ao Primeiro-Ministro. Considera que a ética pode estar em crise no país político da atualidade?
6: Eu acho que, infelizmente, quando nós desvalorizamos obrigações de transparência, quando nós desvalorizamos riscos de conflitos de interesse, quando nós colocamos, ainda como dizia, com boa fé, e vamos presumir no pressuposto de perseguir o interesse público, colocamos os fins como podendo justificar a utilização de certos meios que de outra forma não seriam aceitáveis, então a política começa a degradar-se e é natural que os cidadãos percam muita confiança na política. E eu temo muito, porque isso tem um custo para a democracia gravíssimo.
7: O senhor já defendeu reformas no sistema político português. Face a estes casos sucessivos, acha que falta um verdadeiro código de conduta e um órgão independente de fiscalização da ética governativa, à semelhança do que existe noutros países europeus? Ou o problema é, mais do que tudo, a falta de vontade política em aplicar as regras que já existem?
6: São duas coisas. Do meu ponto de vista, faltam duas coisas. Relativamente às regras que elas existem, elas muitas vezes têm sistemas de aplicação profundamente ineficazes, são pouco claras, são ambíguas, suscitam dúvidas e, portanto, isso coloca em causa, ou muitas vezes nem sequer têm mecanismos de implementação. Nós, por exemplo, já temos uma regulação do lobbying em Portugal, ao fim de muito tempo, e eu batalhei muito por ela, e no entanto não está a funcionar porque não está implementada, não está regulada, não é? Por exemplo, é um exemplo de ter regras que na realidade não são regras, pois não existem os mecanismos para elas serem eficazmente aplicadas. Mas acho que falta também esse órgão independente que faça um crivo antes do exercício de certas funções públicas, como existe noutros Estados. Eu defendo isso, já defendo isso há muito tempo. Acho que era muito importante fazer isso. Agora, isso também não vai eliminar todos os problemas, porque nem sempre esse órgão vai poder apurar tudo antes da pessoa exercer funções, ou às vezes os problemas ocorrem depois da pessoa entrar e estar em funções. E, portanto, o segundo ponto é que depende sempre, em última análise, da avaliação que depois também é feita. E quando o nosso sistema político, quando a nossa classe política parece desvalorizar preocupações de integridade, ou quando os próprios cidadãos depois as desvalorizam, então aí é o próprio sistema político que se vai progressivamente degradando.
7: Uhum. Como advogado e jurista que é, considera que o sistema judicial ainda penaliza pouco quem é corrupto no nosso país? Temos exemplos europeus nesta matéria que gostaria de ver Portugal seguir?
6: Eu costumo dizer, e aliás é o mesmo a matéria da questão da avaliação de integridade, que nós somos um país a que nos falta a capacidade de ajuizar, de distinguir. E significa distinguir graus de responsabilidade. Significa distinguir o que é importante e o que não é importante. E é o mesmo ao nível da investigação e do funcionamento do nosso sistema de justiça em matéria criminal e em matéria de corrupção. E isso tem a ver com o comportamento dos atores, com a nossa cultura jurídica, cultura judicial, também tem a ver com as regras em certos casos. Eu costumo dizer, por exemplo, que há claramente um abuso das escutas em Portugal no combate à criminalidade, por exemplo, de corrupção e económica, mas que isso também é consequência de as nossas entidades de investigação nessa matéria não terem mecanismos já à disposição que têm em outros países, como por exemplo aquilo que se chama vulgarmente a delação premiada ou mecanismos de cooperação, de premiação da cooperação, porque a corrupção é um crime que muitas vezes costuma ser definido como um crime sem vítima, no sentido em que não tem uma vítima direta. Portanto, é muito difícil ter testemunhas, é muito difícil provar esse crime, exceto se tivermos, por exemplo, mecanismos de premiação da cooperação. Não os tendo, isso leva e conduz os nossos órgãos de investigação criminal, claramente, por outro lado, a abusar de instrumentos como as escutas. E, portanto, nós não podemos ver aquilo que muitas vezes são abusos, ir longe demais, sem perceber também a ausência de mecanismos e aquilo que falta e aquilo em que não se vai suficientemente longe no combate à corrupção.
7: Eu gostaria de aproveitar a sua presença hoje aqui connosco, uma vez que exerceu cargos no organismo que gera o futebol mundial, e já que o último Mundial de Futebol deixou algumas feridas abertas decorrentes de várias decisões polémicas tomadas pela FIFA, como olha para a cedência às pressões da FIFA a Donald Trump? Acha que mostraram que os valores morais também estão em crise no futebol?
6: Eu acho que a FIFA é um exemplo muito bom do que acontece quando não se cumprem princípios mínimos de boa governação. Desde logo, a FIFA e as organizações de governo do futebol vivem num conflito de interesses sistémicos. É a única área económica e social da nossa vida em que quem exerce o papel de regulador, que de facto é exercido não pelos Estados, mas pela FIFA e pelas entidades do governo do futebol, são quem regula o futebol, é quem decide que competições é que têm lugar, quem é que nelas pode participar, os contratos e as regras que os contratos dos jogadores, por exemplo, têm de cumprir, tudo isso é decidido, é regulado por essas entidades, ao mesmo tempo que são o principal operador económico nesses mercados. Não há nenhum outro mercado em que isso aconteça. Isto é um conflito de interesses que está no coração deste sistema e que explica vários dos seus problemas. Acresce a isso mecanismos de representação claramente capturados por um grupo pequeno, aquilo que eu chamo um cartel que controla a FIFA, a FIFA e as instituições do governo do futebol. Fechado, muito pouco representativo, os adeptos não têm representação, as mulheres estão subrepresentadas. E, por último lugar, também em termos de problemas de governação, a ausência de mecanismos de separação de poderes e de controle do exercício dos poderes políticos dentro da FIFA de forma independente. Eu próprio durei apenas 10 meses, pareceram 10 minutos nas minhas funções na FIFA, precisamente por causa disso, porque quando um órgão de governo se comporta de forma verdadeiramente independente é afastado.
7: Enquanto Portugal não decidir o que exige verdadeiramente dos seus governantes, continuaremos a medir a ética pelo escândalo e não pelo padrão. Neste episódio da Integridade Mais, foi nosso convidado Miguel Poiares Maduro, ex-ministro adjunto e do Desenvolvimento Regional. Eu sou o Jorge Cravo e convido-vos a seguir o dia-a-dia da All for Integrity nas redes sociais e através do site allforintegrity.org.

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2: Alexei Bueno nasceu no Rio de Janeiro em 1963 e veio a falecer na mesma cidade em 26 de junho de 2026. Poeta, editor e ensaísta brasileiro, colaborou em diversos órgãos da imprensa e foi membro do Pen Club do Brasil.
3: Vidência. Se os nossos olhos te enxergassem rosa, e não só é uma rosa, nos dissessem, na vulgar gradação que nunca esquecem, que epifania na manhã tediosa. Se eles vissem ao vê-la cada coisa e não seu nome, se afinal pudessem fugir da furna abstrata onde destessem a vida, um morto partiria a lousa na cissa de aqui estar. Flor, nuvem, muro, árvore, que é uma só e não tal nome. Se tudo entrasse o corredor escuro que há em nós, algo de exato se erguia, algo que para o tempo ou que o consome, que alveja a noite e entenebrece o dia.
2: Lisboa. Da vida, um forte pouco e o muito dela que poderia ser. Cruzo o rocio em sonho. Vejo o sol prateando o rio lá embaixo. O vento fecha uma janela. Como não retornar para esta cela dominical? Para o avinhado frio dos astros. E ao já visto, igual a um cio, que às calçadas e às portas nos atrela. Poço dos Negros, Praça da Figueira, Escadinhas do Duque. Com os amigos, mortos, vivos, é andar a noite inteira. No sonho, em meio aos planos e aos perigos, ou será já verdade, ou bobedeira, tal dor dos dias límpidos e antigos?
3: Bilhete. Herberto, meu amigo, que deserto no Expresso, nas Galegas. Tu que vias um dia como nunca houve nos dias, mesmo ao lado, e hoje é longe o que era perto. Como dói não te achar no desconcerto do mundo, onde sozinho recolhias nas ruas mais sem alma epifanias que a santos não couberam, e isso é certo. Como dói nas esquinas da cidade ver um pouco a cada hora a eternidade, deusa falsa e cruel, erguer cortinas que aos nossos olhos vedam tantos vultos amados e a queimar, sem ar ocultos, vazando as nossas míseras retinas.
2: Constatação. Corrente de amanhãs, vício de auroras. Outro dia, outro dia, outro. Porquê? Agoras a exigir outros agoras. Barco sem mapa, cais que não se vê. No alto, a bandeira rota e o lema até. Tudo incompleto. As horas, mães das horas, partindo inúteis. Novas as escoras, certas que a torre lhes cairá ao pé. Ser fragmento, ser caco, ser a corda que não se amarra em nada, o elo partido, o escorrer puro, o rio sem sentido. A mão que segue adiante e nada aborda. O que não é daqui, o que é a loucura e o orgulho de seguir na selva escura.
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Olá, viva. Este é o Jornal Regional na Terra Nova. A passagem inferior do novo viaduto da ligação ao IC2 em Águeda já abriu ao trânsito uma nova fase de empreitada que melhora a fluidez da circulação e assinala mais um avanço numa infraestrutura estratégica para a mobilidade e para o desenvolvimento económico de Águeda, é referido no comunicado de imprensa da Câmara Municipal de Águeda, enviado para a redação Terra Nova. A passagem inferior do novo viaduto, integrada na empreitada de ligação do Parque Empresarial do Casarão ao IC2, entrou em funcionamento hoje, permitindo a circulação rodoviária no nó da antiga Estrada Nacional número 1, junto à Cerâmica do Alto, e representando mais um passo na execução daquela que é uma das mais importantes obras em curso no Conselho de Águeda, é referido em comunicado de imprensa. Detalhe da notícia disponível em terranova.pt. O Museu Marítimo de Ilhavo assinala o 89º aniversário com um programa comemorativo, sexta e sábado, que inclui a apresentação de um livro e a exibição de um filme sobre a pesca do bacalhau, segundo uma nota de imprensa da Câmara Municipal de Ilhavo, que tutela o Museu Marítimo. As comemorações que começam esta sexta-feira com a inauguração da exposição temporária A Arte que Veio pelo Mar, será aberta, inaugurada às 18h30, no Centro de Religiosidade Marítima. No sábado, será apresentado o livro A Pesca do Bacalhau na Groenlândia, um território por explorar, resultado de um trabalho de investigação no qual é abordada a atividade da frota portuguesa na costa ocidental da Groenlândia, iniciada na década de 1930. A par de apresentação, será exibido o filme Pescadores Portugueses na Groenlândia, cedido pelo Instituto de Cinema da Dinamarca. No dia do aniversário do museu, 8 de agosto, esse dia será dia aberto no Museu Marítimo de Ilhavo, no Navio Museu Santo André, na Gafanha de Nazaré, e no Centro de Religiosidade Marítima. O Festival Dunas de São Jacinto regressa a 21, 22 e 23 de agosto com um programa que reforça a afirmação do evento como um dos principais momentos da programação de verão da Câmara Municipal de Aveiro na edição deste ano. Estão confirmadas as atuações dos GNR a 21 de agosto, Agir a 22 de agosto, Áurea no dia 23 de agosto, espetáculos na Praça Carlos Roder. O Cais da Rampa em São Jacinto será igualmente um dos espaços centrais do festival. O programa com detalhe disponível em terranova.pt. A Noite Branca na Praia da Barra regressa à praia no dia 8 de agosto, a partir das 8 horas. A festa decorrerá no Largo do Farol. É este o cenário escolhido para esta Noite Branca na Praia da Barra, com a atuação de vários DJs que vão animar-se à noite no dia 8 de agosto até às 2 da manhã. A informação regional mantém-se atualizada em permanência em terranova.pt.

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0: acho que a gente faz parte de um grande teatro. 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

Olá, viva. Este é o Jornal Regional na Terra Nova. A passagem inferior do novo viaduto da ligação ao IC2 em Águeda já abriu ao trânsito uma nova fase de empreitada que melhora a fluidez de circulação e assinala mais um avanço numa infraestrutura estratégica para a mobilidade e para o desenvolvimento económico de Águeda, é referido no comunicado de imprensa da Câmara Municipal de Águeda, enviado para a redação Terra Nova. A passagem inferior do novo viaduto, integrada na empreitada de ligação do Parque Empresarial do Casarão ao IC2, entrou em funcionamento hoje, permitindo a circulação rodoviária no nó da antiga estrada Nacional número 1, junto à Cerâmica do Alto e representando mais um passo na execução daquela que é uma das mais importantes obras em curso no Conselho de Águeda, é referido em comunicado de imprensa. Detalhe da notícia disponível em terranova.pt. O Museu Marítimo de Ilhavo assinala o 89º aniversário com um programa comemorativo, sexta e sábado, que inclui a apresentação de um livro e a exibição de um filme sobre a pesca do bacalhau, segundo uma nota de imprensa da Câmara Municipal de Ilhavo, que tutela o Museu Marítimo. As comemorações começam esta sexta-feira com a inauguração da exposição temporária A Arte que Veio pelo Mar. Será aberta, inaugurada às 18h30, no Centro de Religiosidade Marítima. No sábado, será apresentado o livro A Pesca do Bacalhau na Groenlândia, um território por explorar, resultado de um trabalho de investigação no qual é abordada a atividade da frota portuguesa na costa ocidental da Groenlândia, iniciada na década de 1930. A par de apresentação, será exibido o filme Pescadores Portugueses na Groenlândia, cedido pelo Instituto de Cinema da Dinamarca. No dia do aniversário do museu, 8 de agosto, esse dia será dia aberto no Museu Marítimo de Ilhavo, no Navio Museu Santo André, na Gavanha de Nazaré e no Centro de Religiosidade Marítima. O Festival Dunas de São Jacinto regressa a 21, 22 e 23 de agosto com um programa que reforça a afirmação do evento como um dos principais momentos da programação de verão da Câmara Municipal de Aveiro na edição deste ano. Estão confirmadas as atuações dos GNR a 21 de agosto, Agir a 22 de agosto, Áurea no dia 23 de agosto, espetáculos na Praça Carlos Roder. O Cais da Rampa em São Jacinto será igualmente um dos espaços centrais do festival. O programa com detalhe disponível em terranova.pt. A Noite Branca na Praia da Barra regressa à praia no dia 8 de agosto, a partir das 8 horas. A festa decorrerá no Largo do Farol. É este o cenário escolhido para esta Noite Branca na Praia da Barra, com a atuação de vários DJs que vão animar-se a noite no dia 8 de agosto até às 2 da manhã. A informação regional mantém-se atualizada em permanência em terranova.pt.

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0: 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São 11 horas.
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0: É meia-noite.
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